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1: Jovem ativo, 40 jovens cerveirenses ganham experiência profissional nas férias de verão, beneficiando de uma bolsa de 300 euros.
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1: Pelo segundo ano consecutivo, a Câmara Municipal de Nova Cerveira promove o Programa de Ocupação Jovem Ativo, uma iniciativa destinada a proporcionar experiências em contexto laboral a jovens do concelho durante as férias escolares de verão. 1 de julho a 31 de agosto, 40 vagas distribuídas por diferentes áreas dos serviços municipais. Período de candidaturas, 1 a 14 de junho. Formulário online disponível no portal do município. Quem se pode candidatar? Jovens residentes no concelho dos 16 aos 25 anos, que não estejam integrados em simultâneo noutro programa de ocupação juvenil. Os resultados são comunicados até ao dia 19 de junho através do endereço de correio eletrónico indicado no formulário de candidatura. Cada jovem deve cumprir um total de 75 horas de atividade, beneficiando de uma bolsa de 300 euros a ser paga por transferência bancária após a conclusão do programa. O município cerveirense garante o seguro de acidentes pessoais e a emissão de um certificado de participação. Encontro anual de sapadores florestais do Alto Minho 2026 reforça apelo à valorização da carreira. A valorização da carreira dos sapadores florestais marcou o encontro anual de sapadores florestais do Alto Minho 2026, que decorreu em Vila Nova Cerveira, na passada terça-feira, e reuniu cerca de 150 profissionais das 27 equipas da região. Na sessão de abertura, que decorreu no Palco das Artes, o Presidente da Câmara Municipal de Nova Cerveira, Rui Teixeira, destacou o trabalho desenvolvido ao longo de todo o ano na prevenção de incêndios rurais, na proteção das populações e na preservação ambiental. Também o Presidente da Câmara Municipal de Valença, José Manuel Carpinteira, defendeu uma maior valorização da profissão, considerando que essa medida poderá ajudar a atrair novos profissionais para o setor. Já o Presidente da Comissão Digital de Proteção Civil, Leandro Castelo, também Presidente da Câmara Municipal de Paredes de Coura, Tiago Cunha, reconheceu as dificuldades no recrutamento, mas mostrou confiança na criação de melhores condições para a carreira. O encontro foi organizado pelos municípios de Vila Nova Cerveira e Valença. Fortaleza de Valença na corrida às novas sete maravilhas de Portugal. O José Manuel Carpinteira, Presidente da Câmara Municipal de Valença, marcou presença no lançamento nacional do concurso em Lisboa. A Fortaleza de Valença entrou oficialmente na corrida às novas sete maravilhas de Portugal. As votações arrancaram na sexta-feira, 29 de maio, e o apelo é claro, votar na Fortaleza de Valença através do número 761-207-003. O Presidente da Câmara Municipal de Valença esteve presente, como referimos, em Lisboa, na cerimónia oficial do lançamento da edição 2026 das novas Sete Maravilhas de Portugal, que assinala o regresso desta emblemática iniciativa nacional quase duas décadas depois da primeira edição realizada em 2007. José Manuel Carpinteira, a presença da Fortaleza de Valença na corrida às nove Sete Maravilhas de Portugal é um reconhecimento do valor excepcional deste património único, afirma o autarca. Esta candidatura é uma oportunidade para afirmar Valença no panorama nacional e internacional e para mobilizar todos os valencianos, minhotos e portugueses em torno de um monumento que representa a nossa história, identidade e memória coletiva, sublinhou o autarca valenciano, que acrescentou que a Fortaleza de Valença reúne todos os atributos para integrar o grupo das novas Sete Maravilhas de Portugal. Agora, o sucesso desta candidatura depende também da participação de todos através do voto. 761-207-003. A Fortaleza de Valença integra o restrito grupo dos 147 finalistas selecionados entre mais 650 candidaturas apresentadas a nível nacional após a avaliação de um painel de especialistas e de um conselho científico independente. A edição 2026 das novas Sete Maravilhas de Portugal está organizada em sete categorias: castelos, religião, história, grandes obras, arquitetura do século XX, arquitetura do século XXI e turismo. E decorrerá ao longo dos próximos meses com várias fases eliminatórias, meias finais e finais regionais, culminando na grande final nacional marcada para 12 de setembro. Criadores de gado no limite da paciência por falta de medidas para travar ataques lobo. Os criadores de gado em Viana do Castelo estão no limite da paciência pela falta de medidas contra os ataques de lobo. A União de Produtores de Gado Lesados pelos Lobos critica o governo por querer reforçar a proteção do lobo ibérico. O efetivo de cavalos guerranos, presa principal do lobo, diminuiu drasticamente de cerca de 1000 para talvez menos de 300. Os criadores convidaram o ministro da Agricultura a visitar a Serra de Santa Luzia para ver os prejuízos. Investigadores confirmam que os guerranos podem representar até 80% da dieta do lobo, colocando a espécie autóctone sob pressão. Agora, a fechar. Português fingia estar cá, em Portugal, mas estava na Tailândia. A mãe descobriu por SMS. Uma mãe portuguesa está à procura do filho de 20 anos desaparecido há quase um mês no sudoeste asiático. A mãe acreditava que o jovem vivia e trabalhava em Lisboa, mas descobriu que este tinha viajado para a Tailândia, depois de receber uma mensagem de um desconhecido a informar que o tinha conhecido num bar em Bangkok. Segundo a mãe, o filho continuou a falar consigo até 7 de maio, fingindo estar em Portugal. Investigações posteriores permitiram apurar que o jovem chegou à Tailândia no final de abril e que no último dia em que foi contactado terá seguido de avião para o Vietnã. O caso foi participado às autoridades portuguesas, mas o paradeiro do jovem continua desconhecido. Bom, coisas da vida. Eu fico por aqui, desejo-lhe um ótimo domingo, volto em próximas edições.
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Olá, votos, muito bom dia, bem-vindos à Rádio Cultural de Cebeira. Ficar agora com estas manhãs de domingo, o programa de Rua Viana, até bem perto do meio-dia. Vou estar na sua companhia este bocadinho de fim de semana, trazendo-lhe tudo um pouco, boas sugestões e o destaque para a música a partir das 11, segunda parte, nosso convidado Hernando Rodrigues, músico e compositor com músicas tradicionais e naturalmente para ser no seu grado. Fique por aí, bom dia com a sua rádio.

E foram assim as primeiras sugestões musicais neste domingo. O calendário marca 7 de junho. Vai ser um domingo de céu pouco nublado ao limpo, vento um pouco intenso na faixa costeira ocidental. As temperaturas tendem a subir e seria seguramente um bom resto de fim de semana. 25 graus esperados hoje aqui para Vila Nova de Cerveira. A semana que vem vai trazer subida acentuada dos valores máximos, sensivelmente a partir do meio da semana o calor regressa em força. É o junho que vai começar a aquecer no mês dos Santos Populares.

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Você está muito bem na companhia da Rádio Cultural de Cerveira, nestas manhãs de domingo, um dia, por sinal, bem agradável, limpo, céu pouco nublado e temperaturas vão subir a partir da próxima semana. Agora, olhando o desporto, é tempo de seleções e Mundial de Futebol que está à porta. Ontem Portugal venceu o Chile por 2-1, num particular da preparação para o grande torneio. Quarta-feira, dia 10, a seleção portuguesa defronta em Leiria a Nigéria. Dois dias depois, segue para as Américas e procurar fazer um belo Mundial. E se torcer o caneco, então seria o máximo. Estreia no dia 17 deste mês contra o Congo, num calendário agendado, e possa ele ser até ao fim, com a presença da seleção das esquinas, seria naturalmente um bom sinal.

Não esqueça ainda a segunda parte, que chega por volta das 11, tempo dedicado aos nossos convidados musicais. E hoje vamos ao encontro da música portuguesa com cantor e compositor Hernano Rodrigues, nosso convidado, conhecendo um pouco da sua história ao serviço da música. Por isso, não perca.

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4: Estamos sensivelmente a 15 minutos das 11, numa manhã agradável de domingo, 7 de junho, convidativa naturalmente para um belo passeio, que pode ser a pé, de preferência, porque faz bem à saúde e há que desfrutar deste último dia de fim de semana, domingo, porque amanhã volta tudo às rotinas.

Estamos muito perto das 11, 2 minutos e pouco nos separa da hora certa, por isso daqui a instantes saímos por um curtíssimo intervalo e depois regressamos, naturalmente já na companhia dos nossos convidados musicais, Hernando Rodrigues, o nosso convidado, compositor, músico, para seguir ao longo da segunda parte. Também lembrar um apelo que nos faz Manuel Teixeira, mais conhecido por Manuel dos Óculos, perdeu o seu bilhete de identidade e o cartão multibanco na passada sexta-feira. Se alguém tiver conhecimento, é favor entregar ao próprio, então, aqui nesta rádio. Manuel dos Óculos perdeu o bilhete de identidade e o cartão na sexta-feira. Por isso, se consegue encontrar, ele agradece que possa entregar ao próprio ou noutra hipótese aqui nesta rádio.

Para si está muito bem na Companhia da Rádio Cultural de Cerveira. Estamos nas 11 da manhã, estamos na primeira parte, final. Ainda temos mais outra hora para ficar consigo e trazer boas novidades musicais ao longo dessa segunda hora. Por isso, fique, aproveite, desfrute, bom dia.

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0: Hernani Rodrigues, músico e compositor, eis este nosso convidado portuense, ligado à música portuguesa, com já uma longa carreira, não muito distante dos 50 anos. E tudo começou quando essa paixão pela música aconteceu por volta dos seus 20 anos, fazendo parte de alguns grupos musicais. Hernani, bom dia.
1: Bom dia, Romeu Viana. Muito obrigado pelo convite e bom dia a todo o vasto auditório da Rádio Cultural de Cerveira. É um prazer imenso estar convosco. Estávamos a falar, só para corrigir aí uma coisinha, de 50 anos de carreira. Não, 42.
0: Pois, eu disse não, muito distante dos 50, portanto, está claro, já não falta muito, não é?
1: Estou aqui a dormir, de tarde.
0: Exatamente. Oh, Hernani, então como é que surgiu essa paixão pela música? Já disse que foi por volta dos 20 anos que fez parte de alguns agrupamentos musicais.
1: Sim. Qualquer coisa me inspirou em gostar da música e principalmente da música de baile. Eu depois andava a ver uns grupos de música de baile já naquela altura, e depois estive num grupo de cerca de 18 anos, que foi o Esboing, tem muitas músicas aí no YouTube, da Linda Freguesia, dia 20 de julho, na Pedreira. Estive lá 18 anos, e pronto, e fez coisas muito bonitas ao longo desses anos, que me inspirou a estar na música de baile. Já falei em várias entrevistas e vários amigos, foram três dinossauros que havia naquele tempo, falando assim, foi o falecido Mário João, do grupo musical Os Vencedores, foi o falecido Pretoriano, também, que já partiu os dois, do Mosaico Tropical, e foi o rei da música de baile, Maronto. Foram estes três que me inspiraram a eu gostar da música de baile.
0: Mas fazendo parte desses conjuntos musicais, o certo, porém, é que nos seus horizontes estava uma carreira a solo, como se veio a confirmar.
1: Sim, faço carreira a solo também, mas também tenho um duo. Tenho um duo, participo em... Estamos sempre ocupados com as suas filhas de semana, em tal trias, aqui na Zona Norte e Zona Centro, que é o do Hernani Sérgio. Mas também faço a minha carreira a solo, como convidado, para fazer Hernani Rodrigues. Sim.
0: Muito bem, é o nosso convidado hoje aqui na Cultural de Cerveira, Hernani Rodrigues, as suas músicas, o seu percurso musical ao longo de 42 anos de atividade e muito ainda para mostrar ao longo dos próximos anos. Vamos então ficar com mais um tema destas bonitas melodias que apresenta este nosso amigo.

0: E é seguramente um dos grandes êxitos do Hernani Rodrigues, e este Não Há Beijinhos Como Os Teus.
1: Certo?
2: Sim. Isto foi gravado com o meu querido amigo Nel Silva, Nel Silva Cristiana, e foi, este trabalho já tem 4 anos, foi gravado em 2022, no tempo da pandemia, porque estas músicas que eu tenho aqui estão registradas na cena por 3 autores, são 13 temas, eu gravei, ou fiz, ao longo da minha carreira, 26 músicas, não tenho 50, nem tenho muito tempo, ainda tenho mais quase metade para
1: lançar. E são canções ritmadas e alegres, e outras mais românticas, é esse o seu estilo mais preferido, não
2: é? É mesmo dentro disso, meu. Mas resumindo o que estava aqui a falar, esses temas foram gravados em 92, quando eu estava no agrupamento musical de Bem. Depois o meu filho disse-me, podias pegar nesses temas, pá, e reeditar, fazer uma nova roupagem, e pronto, como estávamos todos presos no ano 22 por causa da pandemia, pronto, tentámos fazer essa gravação, e estou ligado à música também, sabe, já há uns aninhos, e ao longo desses anos ganhei muita amizade com muitos artistas do nosso panorama português.
1: E também convém recordar que o Hernani Rodrigues compôs grande parte das suas músicas, mas também com a colaboração de outros amigos, como ele agora acabou de frisar, que também foram importantes ao longo da sua carreira.
2: Sim, meu, exato, é isso que estava-me a referir. Eu depois fiz uma seleção, disse assim, vou fazer um CD de duetos. Tenho amigos, vou convidar. Então eu canto a primeira música e depois tenho os convidados. E este CD ficou muito bonito. É pena, falta aí um elemento nesse CD. São 13 amigos que eu convidei. Um já partiu.
1: Que é o Neno.
2: É o nosso amigo Neno, até vai fazer agora 4 anos agora já, que se passa muito rápido isto.
1: Ele também cantava muito bem o Neno, não é? Tinha canções melodiosas e imitava muito bem o Júlio Iglesias, com grandes músicas, e eram muito apreciadas por ele.
2: É verdade, ele vai fazer, é dia 10 agora, é dia 10 do Criado de Portugal, que esse querido amigo nos deixou, e esse CD ficou aí com uma marca vazia, pronto, porque de resto está tudo bem. Eu gravei com o nosso querido Maranto também.
1: Também com o Maranto, de Apazão, não
2: é? Com o Jorge Amado, que é, amigo, que é irmão do Zé Mar,
1: uhum.
2: E outros amigos aí ligados aí à música do baile, do Henrique Vazon, o meu filho que faz parte do 13º tema, que canta comigo, a Carmencita, está no Brasil, também está em
1: por acaso vamos ouvir daqui a pouco a Carmencita, também é um dos excelentes temas do Hernani.
2: É, e gravei com o meu filho, canto o meu filho comigo. E depois, nesta entrevista, podes mandar-lhe uma grande novidade, quando chegar a oportunidade. E vocês até, desculpa, vão receber essa música em primeira mão, porque eu não sou hipócrita, podia dizer que não, mas vai ser mesmo, depois do programa você vai me dar todos os indicativos para que eu possa enviar uma música e falamos já sobre essa música.
1: Muito bem, vamos então ouvir Carmencita, um tema inspirado pelo Hernani Rodrigues, também pelo seu filho, não é?
2: Obrigado.

0: Mais um excelente tema que ouvimos na voz de Hernani Rodrigues, com a participação também do seu filho. Hernani, os espetáculos são em eventos exteriores, nas festas e romarias, mas nomeadamente em Tanse de Terris, onde o meu amigo, num ambiente próprio, naturalmente, faz a maior parte dos seus espetáculos.
1: Sim, desculpa, não só sozinho, mas sim com o Sérgio, ainda onde estivemos na nossa liga Dancing Days, no Marco de Casareses, e para a semana vamos estar aqui na Ritual em São Paulo de Oleiros, depois estarei no Plaza em Ovar, passarei por uma das maiores dancetarias, também no quase para o final do mês, considerada uma das maiores dancetarias da Europa, é um prazer e um orgulho dizermos isso, que é a Dançaria Tirol em Albergueira Velha, que mete mais de 1.500 pessoas, uma casa espetacular. E pronto, é como eu digo, aos fins de semana quase tenho isto ocupado.
0: E o bom que há no meio disto tudo é que o meu amigo pode dar espetáculos não só agora no verão, com o tempo bom, mas essencialmente também no inverno, nessas mesmas casas de espetáculos, onde o ambiente se torna até mais propício, de certa forma.
1: Sim, é verdade o que você está a dizer. É sim, senhora. Mas também pronto, é como eu digo, aproveitamos agora as festas. Ainda agora vou estar, por exemplo, em Canindeu, Vila Nova de Gaia, na noite de São João. O ano passado estive ainda na cidade do Porto, no Cais da Ribeira. Pronto, este ano fico em Canindeu. E depois também, no dia 24, vou chegar às festas de São João da Serra, aqui em Vila Nova de Gaia.
0: Portanto, o meu caro amigo tem já uma série de elementos, admiradores que vão consigo para todo lado, onde o Hernani estiver nesses espetáculos e nessas casas apropriadas para isso, certamente já tem muitos seguidores.
1: Sim, até nos comentários depois no Facebook, e hoje não posso, mas amanhã já posso, e foi uma noite agradável, temos isso, vamos tendo tudo. Não somos dos melhores do mundo, sabe, não somos os piores.
0: Agora é preciso que o Hernani possa um dia também vir até cá acima, aqui mais ao Alto Minho, certamente que será muito bem acolhido, então com essas músicas seriam naturalmente um grande sucesso.
1: Com todo o gosto, nós vamos tentar arranjar uma datazinha, até para fazer um evento qualquer.
0: Pois, com estas musiquinhas não há quem resista a um pezinho de dança, não é?
1: Sim, mas isto é uma coisa que está no CD. Nós estamos muito baseados na música popular portuguesa, na verdadeira música de baile, toco muita música de Apazão, toco muita música de Valdaluza, Bruno Mel, eu passei, música portuguesa.
0: Então, o Hernani terá um espetáculo para durar cerca de duas horas e pico, não?
1: Sim. Até pode fazer 3 ou 4. Eu não posso estar a exagerar, tinha um tablet e tem lá 250 músicas e posso dizer, estou capaz de tocar 2 ou 3 das que lá estão, mas 250 músicas é muita música.
0: É muita música, é verdade. É por falar em muita música, é com ela que vamos já de seguir. Temos aqui o Baila Baila Cigana Linda, também um dos grandes temas que apresenta o seu repertório.
1: Sim, e gravei com um amigo também, com o Zé Ricardo, que anda aí por tudo que é parte internacional também. É um amigo que faz muito boa música também.
0: Que também entra em bailaricos, não é? Com os
1: sim,
0: sistemas,
1: sim,
0: não é?
1: Sim. É uma linda voz também, canta muito bem.
0: Muito bem. Vamos então, baila, baila.

0: Mas que músicas tão bonitas, qual delas é melhor? Não? É difícil distinguir uma delas, não é, Hernani?
1: Sim, eu sou um bocado suspeito, não é?
2: Sim, mas claramente que temos aqui um naipe de músicas com muito bom gosto.
1: Eu tenho, por exemplo, o nome de telefones mais para o país que nós somos. Ela, se forem ao YouTube, ela tem mais de 4 milhões de visualizações no YouTube. O nome de telefones mais. A música que eu não esperava e que viesse a ter um sucesso da maneira que vai ter, e é tal que eu estava a falar há um bocado com o amigo Romeu, é essa música que foi gravada juntamente com Jorge Amado, o irmão de Zé Mário. Eu vou te amar perdidamente. E o que é que acontece? Acontece que ela depois foi gravada pelo amigo brasileiro também, o Alan Yaladim, não teve aquele, costuma dizer, aquele sucesso assim, no Brasil, pronto, sim, um coisa. Mas há uma coisa que eu não contava com isso, é uma bênção de Deus para mim, que na sexta-feira, por volta das 9 horas de Portugal, eu recebo uma música enviada para o meu WhatsApp, que é essa música, e cantada por uma das maiores duplas do sertanejo brasileiro. E vocês conhecem bem, que vocês passam muita música, de quem eu vou falar. É de uma dupla que teve também vários anos em Portugal a fazer aqui grandes espetáculos, que é a dupla Joaquim e Manuel,
2: uhum,
1: que somos donos da Boate Azul, que é o maior sucesso deles. São donos do Som de Cristal, que o amigo Marante gravou no Diapason aqui em Portugal, e também da Dava do Vermelho, de Paulo Ribeiro, que eu nunca sonhava, nunca cansava que eles pegassem na minha música e a lançassem no Brasil. Está tocado já em muitas rádios do Brasil. Eu podia já ter despachado isto, mas como aquilo veio para o WhatsApp, não tem aquela qualidade que vocês sabem melhor que ninguém, que tem que ser em um formato web, está preparado, e é por isso que eu estou a dizer ao meu amigo, o meu, que ainda hoje ou amanhã lhe vou mandar a música e vocês vão passar a música.
2: Portanto, é mais uma novidade, a juntar a tantas outras que têm sido férteis ao longo do percurso, não é, Hernani?
1: Claro. E é como eu digo, é uma bênção de Deus, porque meu filho está no Brasil há 20 anos, e ele sabe melhor do que ninguém, e diz, tu és o primeiro cantor e autor a ter uma música cantada por uma dupla brasileira, de uma dupla sertaneja aqui no Brasil. E isto fica marcado na história. Eu sou gente boa, sou pobre e humilde, gosto de ajudar, mas Deus não tarda e falha, e esta música vai tocar para 200, né? 200 milhões de...
2: Muito bem, tocou-lhe profundamente no coração este tema sugestão que veio através do seu filho.
1: E posso dizer sem hipocrisia nenhuma, quando eu recebo isto, a lágrima do canto do olho cai.
2: Uhum.
1: Cai porque...
2: Te acredito.
1: Cai porque isto vai bater forte, outros duplas sertanejas vão gravar isto e as tais da Sociedade de Autores, está tudo legal. E para mim foi um prazer enorme este jogo, Emanuela, fazer isso. Vocês, quando ouvirem isso, vão dizer que está fenomenal.
2: Hernani, passados estes anos todos, muito ligado à música, certamente que na sua perspectiva, o que é que pensa da música portuguesa? Seria bom que fosse mais apoiada para tornar mais consistente e capacidade de manter o foco? Que perspectivas vê desde esse tempo para agora? Há muito ainda para vincar a nossa música junto de todas as pessoas que realmente gostam das nossas raízes?
1: Sinceramente, eu vejo a música em Portugal, e o que eu vou dizer, não vou magoar ninguém, antes pelo contrário, vejo a música em Portugal, pá, não está naquele limite que devia estar, porque nós somos bons aqui, há aqui artistas, meu filho é o próprio a dizer isto.
2: Se calhar dá-se mais valor ao que vem de fora, não é? De certa forma.
1: Exatamente, o Hernani vai ter sucesso, se calhar, em Portugal, tanto o Hernani Rodrigues, do Hernani Stejo, a música vai ter que ir ao Brasil, e depois vai ter que regressar a Portugal, fácil entender.
2: É valorizada mais lá mais fora do que cá dentro.
1: Depois de ser valorizada lá fora, ela consegue ser valorizada aqui. Porque nós temos os amigos que eu tenho, estou a falar Paulo Ribeiro, Vandaluz, amigos, Zé Mário e tudo. Isto é uma realidade que eu vou dizer. E eles sabem que eu converso isto com eles. Nós somos bons aqui em Portugal. Arranja-se aqui um dinheiro para viver mais ou menos, os músicos, assim, pronto, fazem a vida de minha deles, isto é a realidade. Mas chega-se ali a Vigo, ninguém conhece ninguém.
2: Uhum.
1: Isto é verdade, é a realidade, que eu falo isto com toda... Chega-se ali a Vigo, não se conhece ninguém. Certo? Mas é a realidade. Eu acho que não é pelo apoio que as coisas... E o Romeu falou uma coisa muito bonita, muito querida, que eu gostei muito. Dá-se mais valor ao que é de fora.
2: Exatamente, e não se valoriza o que temos, temos de bom cá dentro.
1: Temos grandes músicos, grandes competidores, temos grandes espetáculos, mas não sei porquê. Chega-se ali a Vigo, chega-se a Valença, chega-se a Espanha, ninguém conhece ninguém. Pá, eu acho que não devo estar errado o que estou a dizer. Em questão de apoio, as cajutas, freguesia, podiam também, às vezes, nos seus inventos que faz, isto, para dar um exemplo, festas bifanas, festas de Abrão e de Vinho, ajudarem mais a pôr os artistas, porque há coisa muito boa em Portugal. Está muita coisa injustiçada em Portugal. Eu, por exemplo, vou falar de uma amiga que partiu, que foi das melhores vozes que também conheci em Portugal. Vocês passaram muita música dela e há muita música dela. Foi uma injustiçada ela. Foi a Fato da Caldeira.
2: Era uma cantora portuense, não é?
1: Sim. Vocês vão aí e procuram música da Fato da Caldeira.
2: Eu não me recordo.
1: Certo, mas podem procurar e passar até os vossos programas. Aquele era uma voz espetacular. Música bem composta, já tem muitos anos isso. Muito
2: também lembro de outra cantora, não sei se é também é do Porto, na Tércia Maria, não é? Também foi.
1: Sim.
2: É muito antiga também, que deixou boas recordações.
1: Há coisas muito boas. Eu ainda agora peguei ontem e falei isto com todo o carinho na danceteria, e mês passado, quarta-feira, dia 3, se fosse vivo hoje, ele teria 91 anos. Que eu estou a falar do grande cantor, de uma das maiores vozes portuguesas, foi António Morongo.
2: Uhum.
1: Ela é uma volta muito bonita, chama-se Chiquita, vai levar a Chiquita Morena.
2: Sim.
1: Era cantada em português e espanhol. Eu fiz a versão para português. Você não está a imaginar estar em cima do palco e ver aquela danceria à volta com mais de 400 pessoas, tudo a voltar aquela volta.
2: Muito bem, António Mourão também foi um dos grandes artistas que infelizmente nos deixou, mas deixou boas recordações.
1: Com toda a honestidade, meu, é verdade o que eu estou a falar. Está a perceber? E as pessoas, pronto, eu toco, é como eu digo, toco música de toda a gente, toco músicas de Marco Paulo. A música não é minha, a música é de todos. A música é universal.
2: Não é? Vamos então ouvir outra música, Ai Mulata.
1: Sim, com o Neno, com o Cid Neno.

0: Mais um tema que ouvimos, Hernani Rodrigues, Ai Mulata. Hernani, sabendo que a agenda está praticamente bem preenchida e composta, no entanto, deve sobrar algumas datas, porque eventualmente possa ainda poder contactar e ter os serviços musicais do Hernani, terá essa oportunidade.
1: O nosso contacto está no Facebook, está em Hernani Rodrigues, também temos a nossa página do Hernani Sérgio, e tenho o meu contacto, se puder deixar. Posso deixar?
2: Sim, à vontade.
1: É o 93-91-25-612. 93-91-25-612. Obrigado.
2: E muito bem, naturalmente que todos estes apontamentos musicais são do agrado da maioria das pessoas que nos estão a seguir, e quem sabe o Hernani tê-lo aqui um dia destes, ou numa próxima oportunidade, a ver esse lugar e essa música, porque as pessoas aqui do Alto Minho são muito dançarinas, ó Hernani. Também não descartam um pezinho de dança.
1: Exatamente, e eu fazerei todo o gosto estar aí ao soltinho ou com o Sérgio, mas poder estar até com o Sérgio, fazemos aí uma coisa muito melhor.
2: Saber agora, na parte final, Hernani, objetivos, algum sonho que possa vir a ser concretizado a curto, médio prazo, o que é que o meu amigo vai fazer no futuro próximo?
1: Opa, o meu verdadeiro sonho, aos olhos de Deus, é que o meu filho venha fazer carreira para Portugal, e tudo indica que sim, que para lá não estará cá, está há 20 anos no Brasil, canta nas noites, todos os dias, ele às vezes folga um dia por se calhar por mês, toca todos os dias quase no Brasil, muito cansaço, muitas horas de coisa, e eu pedi a Deus que ele voltasse a Portugal, porque já não estou com ela, estamos com todos os dias, mas já não estou com ela há 7 anos, e está-se a preparar aí tudo aí para que ele possa voltar e vir fazer uma boa carreira aqui a Portugal.
2: Ora, cá está, seria a cereja no topo do bolo, não é, Hernani?
1: Exatamente, esse é o meu maior sonho, e apá, e que Deus nos vá ajudando, e da maneira que estou também com os espetáculos e tudo, e pá, aí também uma coisa importante é que nós portugueses tenhamos saúde e tenhamos muita paz, porque o mundo não está fácil, como nós sabemos.
2: Exatamente.
1: Isto é de medos, de maganatas, e nós estamos sujeitos a sofrer grandes problemas, e depois a Virgem Nossa Senhora tem a minha fé, pronto, e tenho fé que poderemos ter a nossa paz a nível mundial de guerras e tudo, mas
2: é isso que se pretende, naturalmente.
1: É, tínhamos saudinha, tínhamos paz, é o mais importante.
2: É isso. Foi um prazer enorme ter o Hernani Rodrigues hoje aqui na Cultural Cerveira, e também agradecer, porque ele teve uma noite de espetáculo, chegou a horas, não digo a más horas, porque foi por uma boa causa, mas deitou-se tarde e teve a amabilidade de passar por outras tarefas.
1: É normal.
2: E foi bom tê-lo aqui na Rádio Cultural de Cerveira, que já não é a primeira vez, e certamente também não será a última. Vamos conhecer mais novidades e acompanhar mais de perto esta realidade ao serviço da música. Um forte abraço, Hernani. Vamos despedir com uma música, que é Força Maria. Já estamos em plena época dos Santos Polares, de São João concretamente, e Força Maria foi um tema apropriado para isso, não é?
1: É sim, senhora. Está mesmo a chegar à altura, já não falta muito.
2: Exatamente.
1: Amigo meu, muito obrigado pelo carinho.
2: Eu que agradeço. Até uma próxima oportunidade. E ficamos então com esta Força Maria.
1: E todo o auditório da Rádio Cultural Cerveira, tudo bom.
2: Obrigado.

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1: E vamos caminhando para o final destas manhãs de domingo, um programa de Rui Viana aqui na Cultural de Cerveira, 9 minutos para as 12.

0: E pronto, chegamos assim ao final deste programa. Amanhã este domingo, Rui Maviana aqui na Cultural de Cerveira, como sempre. Foi um prazer estar na sua companhia. Obrigado por nos ter dispensado este bocadinho do seu fim de semana.
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0: Tenha então um bom resto de domingo, um bom almoço, bom fim de semana.

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1: Jovem ativo, 40 jovens cerveirenses ganham experiência profissional nas férias de verão, beneficiando de uma bolsa de 300 euros.
2: Notícias com Rui Vaz Carpinteira.
1: Pelo segundo ano consecutivo, a Câmara Municipal de Nova Cerveira promove o Programa de Ocupação Jovem Ativo, uma iniciativa destinada a proporcionar experiências em contexto laboral a jovens do concelho durante as férias escolares de verão. 1 de julho a 31 de agosto, 40 vagas distribuídas por diferentes áreas dos serviços municipais. Período de candidaturas, 1 a 14 de junho. Formulário online disponível no portal do município. Quem se pode candidatar? Jovens residentes no concelho, dos 16 aos 25 anos, que não estejam integrados em simultâneo noutro programa de ocupação juvenil. Os resultados são comunicados até ao dia 19 de junho, através do endereço de correio eletrónico indicado no formulário de candidatura. Cada jovem deve cumprir um total de 75 horas de atividade, beneficiando de uma bolsa de 300 euros a ser paga por transferência bancária após a conclusão do programa. O município cerveirense garante o seguro de acidentes pessoais e a emissão de um certificado de participação. Encontro anual de sapadores florestais do Alto Minho 2026 reforça apelo à valorização da carreira. A valorização da carreira dos sapadores florestais marcou o encontro anual de sapadores florestais do Alto Minho 2026, que decorreu em Vila Nova Cerveira na passada terça-feira e reuniu cerca de 150 profissionais das 27 equipas da região. Na sessão de abertura que decorreu no Palco das Artes, o Presidente da Câmara Municipal de Nova Cerveira, Rui Teixeira, destacou o trabalho desenvolvido ao longo de todo o ano na prevenção de incêndios rurais, na proteção das populações e na preservação ambiental. Também o Presidente da Câmara Municipal de Valença, José Manuel Carpinteira, defendeu uma maior valorização da profissão, considerando que essa medida poderá ajudar a atrair novos profissionais para o setor. Já o Presidente da Comissão Digital de Proteção Civil, Leandro Castelo, também Presidente da Câmara Municipal de Paredes de Moura, Tiago Cunha, reconheceu as dificuldades no recrutamento, mas mostrou confiança na criação de melhores condições para a carreira. O encontro foi organizado pelos municípios de Vila Nova Cerveira e Valença. Fortaleza de Valença na corrida às novas sete maravilhas de Portugal. José Manuel Carpinteira, Presidente da Câmara Municipal de Valença, marcou presença no lançamento nacional do concurso em Lisboa. A Fortaleza de Valença entrou oficialmente na corrida às novas sete maravilhas de Portugal. As votações arrancaram na sexta-feira, 29 de maio, e o apelo é claro, votar na Fortaleza de Valença através do número 761-207-003. O Presidente da Câmara Municipal de Valença esteve presente, como referimos, em Lisboa, na cerimónia oficial do lançamento da edição 2026 das novas Sete Maravilhas de Portugal, que assinala o regresso desta emblemática iniciativa nacional quase duas décadas depois da primeira edição realizada em 2007. José Manuel Carpinteira, a presença da Fortaleza de Valença na corrida às nove Sete Maravilhas de Portugal é um reconhecimento do valor excepcional deste património único, afirma o autarca. Esta candidatura é uma oportunidade para afirmar Valença no panorama nacional e internacional e para mobilizar todos os valencianos, minhotos e portugueses em torno de um monumento que representa a nossa história, identidade e memória coletiva, sublinhou o autarca valenciano, que acrescentou que a Fortaleza de Valença reúne todos os atributos para integrar o grupo das novas Sete Maravilhas de Portugal. Agora, o sucesso desta candidatura depende também da participação de todos através do voto. 761-207-003. A Fortaleza de Valença integra o restrito grupo dos 147 finalistas selecionados entre mais 650 candidaturas apresentadas a nível nacional após a avaliação de um painel de especialistas e de um conselho científico independente. A edição 2026 das novas Sete Maravilhas de Portugal está organizada em sete categorias: castelos, religião, história, grandes obras, arquitetura do século XX, arquitetura do século XXI e turismo. E decorrerá ao longo dos próximos meses com várias fases eliminatórias, meias finais e finais regionais, culminando na grande final nacional marcada para 12 de setembro. Criadores de gado no limite da paciência por falta de medidas para travar ataques lobo. Os criadores de gado em Viana do Castelo estão no limite da paciência pela falta de medidas contra os ataques de lobo. A União de Produtores de Gado Lesados pelos Lobos critica o governo por querer reforçar a proteção do lobo ibérico. O efetivo de cavalos garranos, presa principal do lobo, diminuiu drasticamente de cerca de 1000 para talvez menos de 300. Os criadores convidaram o Ministro da Agricultura a visitar a Serra de Santa Luzia para ver os prejuízos. Investigadores confirmam que os garranos podem representar até 80% da dieta do lobo, colocando a espécie autóctone sob pressão. Agora, a fechar. Português fingia estar cá, em Portugal, mas estava na Tailândia. A mãe descobriu por SMS. Uma mãe portuguesa está à procura do filho de 20 anos desaparecido há quase um mês no sudoeste asiático. A mãe acreditava que o jovem vivia e trabalhava em Lisboa, mas descobriu que este tinha viajado para a Tailândia depois de receber uma mensagem de um desconhecido a informar que o tinha conhecido num bar em Bangkok. Segundo a mãe, o filho continuou a falar consigo até 7 de maio, fingindo estar em Portugal. Investigações posteriores permitiram apurar que o jovem chegou à Tailândia no final de abril e que no último dia em que foi contactado terá seguido de avião para o Vietnã. O caso foi participado às autoridades portuguesas, mas o paradeiro do jovem continua desconhecido. Bom, coisas da vida. Eu fico por aqui, desejo-lhe um ótimo domingo, volto em próximas edições.
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Perneiro, valete de espadas, procura adotar uma postura mais ativa na sua vida profissional. Bora lá, não fica aí. Às vezes vão para o emprego a dormir. É verdade ou não é? É, tem que abrir a pestana. Touro, 5 de copas. Hoje os seus planos podem sofrer alterações. Coragem, coragem. Gêmeos, 5 de ouros. Atenção a uma possível perda. Mantenha-se focado nas suas metas. Caranguejo, 10 de copas. Hoje é um dia muito favorável para o amor em família. Saia, distraia-se, vá à praia, vai dar um passeiozinho, sei lá, vai onde quiser, mas divirta-se, está bem? Leão, com o Papa, procura agir de forma mais sábia. Ah, pois é, pois é. Virgem, proteja-se de energias que sejam menos positivas, portanto, reze, chegue-se a Deus, peça proteção. Balança, que está com o carro, hoje pode ter vitórias e sucessos. Vá em frente com as suas ideias, acredite em si. Escorpião, 10 de paus, tenha atenção, nem tudo é o que parece. Ai, não é não. Sagitário, 3 de paus, o seu espírito de iniciativa pode trazer-lhe bons resultados. Capricórnio, 5 de paus, no trabalho pode enfrentar um contratempo, não desanime, amanhã será melhor, tem que ter fé e esperança. Aquário, está com a lua, evite falsas ilusões, concentre-se no presente, você está hoje aqui e agora. Peixes, a rainha de espadas, hoje pode sentir-se melancólico, afasta a tristeza, saia de casa, dê um passeio, está bem? 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

0: Oliveira, 15 horas. 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

Olá, malta, muito boa tarde. Boa tarde, é domingo. É o dia 7 de junho. A companhia da Rádio Cerveira, 93.6. Aos domingos à tarde. Diamantino, Graça Fernandes. Vamos estar aqui duas horinhas na vossa companhia. Até às 17. Para além de um bom domingo, também dizer-vos um bom fim de semana. Uma tarde espetacular. Para ir, por exemplo, até a Sanfins. Sanfins, uma freguesia do Conselho de Valença. Também para ir à freguesia da Silva, União de Freguesias, Silva São Julião. Está a viver a festa em honra de Santo António. Na freguesia da Silva, a feira agrícola em destaque para hoje. Dizer-vos que às 4 da tarde, às 6 horas, será celebrada uma missa, seguida de uma procissão que vai benzer os animais. A grande feira agrícola a acontecer na freguesia da Silva, Conselho de Valença, até às 20 horas. Até às 8. Dei uma saltadinha ali à Silva.

É verdade, uma notícia também. Eu não gostaria de vos dar esta tristeza, mas tem que ser. As coisas são mesmo assim. Esta manhã, em Tábora, no campo Montaval, houve a final da Taça de Iniciados. Frente a frente, Clube Desportivo de Cerveira e o Neves. Pesada derrota para a equipa cerveirense. Deixou fugir a taça e sofreu uma pesada derrota, 7-0, em Tábora, no Montaval, Cerveira 0, Neves 7.

Também outra notícia na próxima quarta-feira, 10 de junho, feriado nacional, vai passar em Vila Nova de Cerveira mais uma edição do Grande Prémio JN. É a 35ª edição. Há por volta das 3 e qualquer coisa da tarde. Desta vez a etapa começa em Viana do Castelo e lá termina. Mas vai passar aqui no sentido de, portanto, vem de Viana do Castelo, vem até ao extremo, Monção, Valença, passa em Vila Nova de Cerveira. E Valença tem uma meta volante e depois Valença, Vila Nova de Cerveira, caminha para terminar em Viana do Castelo. A terminar por volta da horário previsto das 4:30 da tarde. Portanto, deve mais ou menos uma horita daqui a Viana, lá para as 3 e qualquer coisa da tarde. Próxima quarta-feira, 10 de junho, a passagem aqui da 35ª edição do prémio, do Grande Prémio de Ciclismo JN. Quinze equipas disputam esta 35ª edição.

Essas são algumas notícias soltas que aqui eu, Diamantino Graça Fernando, vos trago ao domingo, nem sempre, mas quase sempre, das 15 às 17. Ora bem, tenha uma boa digestão, depois naturalmente de um bom almoço, tenho a certeza que isso aconteceu. Depois daquela vitória ontem no Estádio Nacional, Portugal 2, Chile 1.

Portugal agora joga no próximo, no feriado. Às 9:15 da noite, no Municipal em Leiria, Portugal-Nigéria. É o segundo jogo de preparação da seleção portuguesa, já que depois, no dia 17 de junho, às 6 da tarde, primeiro jogo do Mundial, do grupo, grupo K, Portugal e a República do Congo. Dia 17... É, portanto, desta quarta-feira, feriado a 8 dias. Feriado no dia 10 e depois, claro, dali a 8 dias, é o dia 17. Portugal e a República do Congo. Primeiro jogo do Mundial 2026, grupo K, às 18 horas. Ora bem, são estas notícias soltas que nós vamos vos dizendo, já que todos os campeonatos estão parados. Na Associação de Futebol de Viana do Castelo, as camadas jovens ainda vão mexendo. Eu creio que há um jogo de caráter, no Municipal Rafael Pedreira, às 5 da tarde. Vou tentar saber quem é que lá vai jogar, está bem? Pronto, para vos dar a informação... Olha, que gosta de ir ver um jogo de futebol. Vai ver, acho que no Municipal Rafael Pedreira, a partir das 17, vai haver futebol feminino. Pronto, mas eu daqui a bocadinho já vos irei informar. Bem, vamos dar uma escapadela aqui por esta música assim, olha. Por esta musiquinha assim. Olha, vamos lá. Boa tarde para si, bom domingo. Rádio Cerveira na sua companhia, 93.6.

Ora bem, segundo apuramos, a final não é no Municipal Rafael Pedreira que a equipa feminina do Clube Desportivo de Cerveira joga, mas sim vai jogar ao Complexo Desportivo Melgaço. Às 5 da tarde, no Complexo Desportivo Melgaço, joga lá a equipa feminina do Clube Desportivo de Cerveira.

está, como disse, uma tarde espetacular, um cheirinho, um arzinho, assim de norte para sul. A temperatura, neste momento, 21 graus. Está uma tarde espetacular, não há dúvida. 21 graus de temperatura. E aqui a companhia da Rádio Cerveira, desde Vila Nova de Cerveira, a sua rádio local. Neste domingo, é o primeiro domingo do mês de junho, dia 7.

A companhia da banda da mocidade junqueirense. Da Junqueira Valdecâmara. Muito bem. E agora, venha daí a música para alegrar toda a malta, hein? Vamos lá? Vamos. Ora bem, 20 minutos depois das 3 da tarde. Ou seja, se quiser, das 15 horas, está bem? Boa tarde à companhia da Rádio Cerveira e do Diamantino, Graça Fernandes. Um abraço, um beijinho e tudo de bom. É verdade.

Que maravilha, o prato do dia, uma sardinhada. Servida aqui pela sua Rádio Cerveira. Maravilha. E para si que está na nossa companhia, olha, boa tarde.

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32 minutos depois das 15 horas. Uma tarde domingo espetacular. E sempre com a companhia da Rádio Cerveira.

Que maravilha! Que tarde espetacular! E com estas musiquinhas, até o inspetor canta.

está calor, não há dúvida. A temperatura já vai em 22 graus. Que maravilha, à sombra do limoeiro. É verdade, Gandra também é Portugal.

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perto do sinal das 16 horas, ou seja, das 4 da tarde. Está de facto uma tarde espetacular deste primeiro domingo do mês de junho, é o dia 7. Chega agora uma saudação para toda a malta que está na companhia da Rádio Cerveira. Bom domingo. Muito movimento na Estrada Nacional 13. Agora, olhe, conduza com toda a calma, com muita precaução. Porque mais vale perder um minuto na vida do que a vida num minuto.

0: agora. 16 horas.
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1: Vamos para a segunda hora. 4 minutos depois das 4 da tarde. E o cantar brejeiro.

Já vos disse, está a decorrer na freguesia da Silva a festa em honra de Santo António, hoje dedicada à feira agrícola. Até às 20 horas ainda pode visitar a freguesia da Silva. Está então a decorrer a feira agrícola.

Já lá vai um quarto de hora, depois das 4 da tarde, o tempo passa. Eu sou o Diamantino Graça Fernandes, estou aqui a fazer-vos companhia até às 5 da tarde. Para si que vai a conduzir, vai dar um passeio aí na companhia também da Rádio Cerveira. Olha, boa viagem, com calma.

Estão a chegar os nossos compromissos publicitários. Recolhemos uma informação que há alguma dificuldade em estacionar lá na Freguesia da Silva. Onde está a feira agrícola? Integrado na festa de Santo António, na Silva, Valença. Está então a decorrer a feira agrícola. Com paciência, ainda consegue estacionar, mas pelos vistos há alguma dificuldade no estacionamento. Porque há muito movimento, claro.

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Ora bem, e então muito movimento, como eu disse, na Nacional 13, isto porque é domingo.

0: Ora bem, bem.
1: E agora, qual é o melhor dia para casar? Ah, vamos lá ver. Vamos lá ver. Vamos lá ver. Pois.

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Para bem, estamos quase a ir embora. Chegamos às 3 da tarde aqui aos estudos e às 5 vamos embora. 2 horitas aqui a fazer-lhe companhia na sua Rádio Cerveira. Já agora dizer-vos que amanhã às 8 cá estarei para mais uma semana de pifas.

0: Continuação de Bom Domingo, malta.
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0: Então, como disse, eu prometo amanhã às 8 da manhã estar aqui eu e o Pifas para mais uma semana. Até lá, a continuação de Bom Fim de Semana, porque até à meia-noite e é domingo.
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0: Sempre na companhia dos 93.6, desde Vila Nova de Cerveira, a sua rádio local.
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0: Eu sou o Diamantino Graça Fernandes. Um abraço, um beijinho e até amanhã, se Deus quiser.

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1: Jovem ativo, 40 jovens cerveirenses ganham experiência profissional nas férias de verão, beneficiando de uma bolsa de 300 euros.
2: Notícias com Rui Vaz Carpinteira.
1: Pelo segundo ano consecutivo, a Câmara Municipal de Nova Cerveira promove o Programa de Ocupação Jovem Ativo, uma iniciativa destinada a proporcionar experiências em contexto laboral a jovens do concelho durante as férias escolares de verão. 1 de julho a 31 de agosto, 40 vagas distribuídas por diferentes áreas dos serviços municipais. Período de candidaturas, 1 a 14 de junho. Formulário online disponível no portal do município. Quem se pode candidatar? Jovens residentes no concelho, dos 16 aos 25 anos, que não estejam integrados em simultâneo noutro programa de ocupação juvenil. Os resultados são comunicados até ao dia 19 de junho, através do endereço de correio eletrónico indicado no formulário de candidatura. Cada jovem deve cumprir um total de 75 horas de atividade, beneficiando de uma bolsa de 300 euros a ser paga por transferência bancária após a conclusão do programa. O município cerveirense garante o seguro de acidentes pessoais e a emissão de um certificado de participação. Encontro anual de sapadores florestais do Alto Minho 2026 reforça apelo à valorização da carreira. A valorização da carreira dos sapadores florestais marcou o encontro anual de sapadores florestais do Alto Minho 2026, que decorreu em Vila Nova Cerveira na passada terça-feira e reuniu cerca de 150 profissionais das 27 equipas da região. Na sessão de abertura que decorreu no Palco das Artes, o Presidente da Câmara Municipal de Vila Nova Cerveira, Rui Teixeira, destacou o trabalho desenvolvido ao longo de todo o ano na prevenção de incêndios rurais, na proteção das populações e na preservação ambiental. Também o Presidente da Câmara Municipal de Valença, José Manuel Carpinteira, defendeu uma maior valorização da profissão, considerando que essa medida poderá ajudar a atrair novos profissionais para o setor. Já o Presidente da Comissão Digital de Proteção Civil, Leandro Castelo, também Presidente da Câmara Municipal de Paredes de Moura, Tiago Cunha, reconheceu as dificuldades no recrutamento, mas mostrou confiança na criação de melhores condições para a carreira. O encontro foi organizado pelos municípios de Vila Nova Cerveira e Valença. Fortaleza de Valença na corrida às novas Sete Maravilhas de Portugal. José Manuel Carpinteira, Presidente da Câmara Municipal de Valença, marcou presença no lançamento nacional do concurso em Lisboa. A Fortaleza de Valença entrou oficialmente na corrida às novas Sete Maravilhas de Portugal. As votações arrancaram na sexta-feira, 29 de maio, e o apelo é claro, votar na Fortaleza de Valença através do número 761-207-003. O Presidente da Câmara Municipal de Valença esteve presente, como referimos, em Lisboa, na cerimónia oficial do lançamento da edição 2026 das novas Sete Maravilhas de Portugal, que assinala o regresso desta emblemática iniciativa nacional quase duas décadas depois da primeira edição realizada em 2007. José Manuel Carpinteira, a presença da Fortaleza de Valença na corrida às nove Sete Maravilhas de Portugal é um reconhecimento do valor excepcional deste património único, afirma o autarca. Esta candidatura é uma oportunidade para afirmar Valença no panorama nacional e internacional e para mobilizar todos os valencianos, minhotos e portugueses em torno de um monumento que representa a nossa história, identidade e memória coletiva, sublinhou o autarca valenciano, que acrescentou que a Fortaleza de Valença reúne todos os atributos para integrar o grupo das novas Sete Maravilhas de Portugal. Agora, o sucesso desta candidatura depende também da participação de todos através do voto. 761-207-003. A Fortaleza de Valença integra o restrito grupo dos 147 finalistas selecionados entre mais 650 candidaturas apresentadas a nível nacional após a avaliação de um painel de especialistas e de um conselho científico independente. A edição 2026 das novas Sete Maravilhas de Portugal está organizada em sete categorias: castelos, religião, história, grandes obras, arquitetura do século XX, arquitetura do século XXI e turismo. E decorrerá ao longo dos próximos meses com várias fases eliminatórias, meias finais e finais regionais, culminando na grande final nacional marcada para 12 de setembro. Criadores de gado no limite da paciência por falta de medidas para travar ataques lobo. Os criadores de gado em Viana do Castelo estão no limite da paciência pela falta de medidas contra os ataques de lobo. A União de Produtores de Gado Lesados pelos Lobos critica o governo por querer reforçar a proteção do lobo ibérico. O efetivo de cavalos guerranos, presa principal do lobo, diminuiu drasticamente de cerca de 1000 para talvez menos de 300. Os criadores convidaram o Ministro da Agricultura a visitar a Serra de Santa Luzia para ver os prejuízos. Investigadores confirmam que os guerranos podem representar até 80% da dieta do lobo, colocando a espécie autóctone sob pressão. Agora, a fechar. Português fingia estar cá, em Portugal, mas estava na Tailândia. A mãe descobriu por SMS. Uma mãe portuguesa está à procura do filho de 20 anos desaparecido há quase um mês no sudoeste asiático. A mãe acreditava que o jovem vivia e trabalhava em Lisboa, mas descobriu que este tinha viajado para a Tailândia, depois de receber uma mensagem de um desconhecido a informar que o tinha conhecido num bar em Bangkok. Segundo a mãe, o filho continuou a falar consigo até 7 de maio, fingindo estar em Portugal. Investigações posteriores permitiram apurar que o jovem chegou à Tailândia no final de abril e que no último dia em que foi contactado terá seguido de avião para o Vietnã. O caso foi participado às autoridades portuguesas, mas o paradeiro do jovem continua desconhecido. Bom, coisas da vida. Eu fico por aqui, desejo-lhe um ótimo domingo, volto em próximas edições.
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1: Olá, caro consumidor, seja muito bem-vindo a mais uma rubrica da DECO. Hoje vamos falar sobre apoio ao cliente nos canais digitais. No mundo cada vez mais digital, falar com uma empresa deveria ser fácil. Mas será que é mesmo assim? Um estudo recente da DECO vai lançar algumas dúvidas. Foram analisados os sistemas de apoio ao cliente de 24 empresas em áreas diversas, como as comunicações, energia, a banca, saúde, comércio online e turismo. O objetivo foi simples: perceber se os canais digitais estão realmente a ajudar os consumidores, sendo que a maioria das empresas ficou entre o mau e o razoável, o que não é nada animador. Hoje em dia, quando precisamos de ajuda, somos quase sempre encaminhados para formulários online ou para chatbots, aqueles assistentes virtuais que prometem respostas rápidas. O problema é que, muitas vezes, esses sistemas complicam mais do que ajudam. Percursos longos, menus atrás de menus e poucas oportunidades para explicar de forma clara o nosso problema. Em muitos casos, os chatbots funcionam apenas como uma triagem. Em vez de resolver, empurram o consumidor para perguntas frequentes ou para novos formulários. E o mais preocupante é que nem sempre permitem registar uma reclamação diretamente naquele sítio. Há ainda outra tendência que levanta alertas. O tradicional apoio ao cliente parece estar a desaparecer dos sites. Em vez disso, surgem palavras como ajuda, dúvidas ou opiniões. Pode parecer apenas uma mudança de nome, mas na prática torna menos claro onde e como o consumidor pode exercer os seus direitos. Para além disso, nem todos os consumidores são tratados da mesma forma. Quem tem contas premium ou está registado em determinadas plataformas pode ter respostas mais rápidas e soluções mais eficazes. Ou seja, cria-se uma diferença no acesso ao apoio, algo que deveria ser igual para todos. Perante este cenário, a DECO deixa um alerta importante. A digitalização, que deveria simplificar, está a tornar o contacto com as empresas mais difícil. A associação defende, por isso, que o acesso a um interlocutor humano deve continuar a ser a base do apoio ao cliente e não uma possibilidade residual. Deve ser um direito. Além disso, evitar discriminação no atendimento, disponibilizar contactos visíveis como telefone e e-mail e informar sempre quando estamos a falar com um assistente virtual são também recomendações que a DECO dirige ao Governo e às empresas. A mensagem é simples e direta. O apoio ao cliente existe para resolver problemas e não para deixar os consumidores perdidos, frustrados ou, como se costuma dizer, a falar para o boneco. Para estas e mais informações, pode contar com o apoio da DECO Minho através do número de telefone 258-821-083 ou através do endereço eletrónico deco.minho@deco.pt. Obrigada por estar desse lado e até breve.
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Nós vamos abrir a última pista de dança deste mês de maio de 2026, que marca o regresso do francês DJ Edzy à cabine, agora com a Kizomba Mix Simbiose no seu primeiro capítulo. 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

0: do álbum Legacy do cabo-verdiano Nelson Freitas, Bom Sinal. E no sexto lugar, o anterior, número 9, também a maior subida verificada nesta semana, do DJ e produtor Sete Além, Nesta Vida. Quinto lugar era número 6, Única, de Denis Graça.
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Exposição foi líder durante 2 semanas. Pressão, de Selma Ribas, também um dos temas mais antigos na tabela. Já são 8 as semanas de...

0: DJs Nobia. Agora vem aí Beto Dias para ouvirmos no Power Play a final. E depois iremos revelar o novo número 1 no Top 10 Super Kizomba. Fiquem em linha.
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1: Jovem ativo, 40 jovens cerveirenses ganham experiência profissional nas férias de verão, beneficiando de uma bolsa de 300 euros.
2: Notícias com Rui Vaz Carpinteira.
1: Pelo segundo ano consecutivo, a Câmara Municipal de Nova Cerveira promove o Programa de Ocupação Jovem Ativo, uma iniciativa destinada a proporcionar experiências em contexto laboral a jovens do concelho durante as férias escolares de verão. 1 de julho a 31 de agosto, 40 vagas distribuídas por diferentes áreas dos serviços municipais. Período de candidaturas, 1 a 14 de junho. Formulário online disponível no portal do município. Quem se pode candidatar? Jovens residentes no concelho, dos 16 aos 25 anos, que não estejam integrados em simultâneo noutro programa de ocupação juvenil. Os resultados são comunicados até ao dia 19 de junho, através do endereço de correio eletrónico indicado no formulário de candidatura. Cada jovem deve cumprir um total de 75 horas de atividade, beneficiando de uma bolsa de 300 euros a ser paga por transferência bancária após a conclusão do programa. O município cerveirense garante o seguro de acidentes pessoais e a emissão de um certificado de participação. Encontro anual de sapadores florestais do Alto Minho 2026 reforça apelo à valorização da carreira. A valorização da carreira dos sapadores florestais marcou o encontro anual de sapadores florestais do Alto Minho 2026, que decorreu em Vila Nova Cerveira na passada terça-feira e reuniu cerca de 150 profissionais das 27 equipas da região. Na sessão de abertura que decorreu no Palco das Artes, o Presidente da Câmara Municipal de Vila Nova Cerveira, Rui Teixeira, destacou o trabalho desenvolvido ao longo de todo o ano na prevenção de incêndios rurais, na proteção das populações e na preservação ambiental. Também o Presidente da Câmara Municipal de Valença, José Manuel Carpinteira, defendeu uma maior valorização da profissão, considerando que essa medida poderá ajudar a atrair novos profissionais para o setor. Já o Presidente da Comissão Digital de Proteção Civil, Leandro Castelo, também Presidente da Câmara Municipal de Paredes de Coura, Tiago Cunha, reconheceu as dificuldades no recrutamento, mas mostrou confiança na criação de melhores condições para a carreira. O encontro foi organizado pelos municípios de Vila Nova Cerveira e Valença. Fortaleza de Valença na corrida às novas 7 Maravilhas de Portugal. José Manuel Carpinteira, Presidente da Câmara Municipal de Valença, marcou presença no lançamento nacional do concurso em Lisboa. A Fortaleza de Valença entrou oficialmente na corrida às novas 7 Maravilhas de Portugal. As votações arrancaram na sexta-feira, 29 de maio, e o apelo é claro, votar na Fortaleza de Valença através do número 761-207-003. O Presidente da Câmara Municipal de Valença esteve presente, como referimos, em Lisboa, na cerimónia oficial do lançamento da edição 2026 das novas 7 Maravilhas de Portugal, que assinala o regresso desta emblemática iniciativa nacional quase duas décadas depois da primeira edição realizada em 2007. José Manuel Carpinteira, a presença da Fortaleza de Valença na corrida às 9-7 Maravilhas de Portugal é um reconhecimento do valor excepcional deste património único, afirma o autarca. Esta candidatura é uma oportunidade para afirmar Valença no panorama nacional e internacional e para mobilizar todos os valencianos, minhotos e portugueses em torno de um monumento que representa a nossa história, identidade e memória coletiva, sublinhou o autarca valenciano, que acrescentou que a Fortaleza de Valença reúne todos os atributos para integrar o grupo das novas 7 Maravilhas de Portugal. Agora, o sucesso desta candidatura depende também da participação de todos através do voto. 761-207-003. A Fortaleza de Valença integra o restrito grupo dos 147 finalistas selecionados entre mais 650 candidaturas apresentadas a nível nacional após a avaliação de um painel de especialistas e de um conselho científico independente. A edição 2026 das novas 7 Maravilhas de Portugal está organizada em 7 categorias: castelos, religião, história, grandes obras, arquitetura do século XX, arquitetura do século XXI e turismo. E decorrerá ao longo dos próximos meses com várias fases eliminatórias, meias finais e finais regionais, culminando na grande final nacional marcada para 12 de setembro. Criadores de gado no limite da paciência por falta de medidas para travar ataques lobo. Os criadores de gado em Viana do Castelo estão no limite da paciência pela falta de medidas contra os ataques de lobo. A União de Produtores de Gado Lesados pelos Lobos critica o governo por querer reforçar a proteção do lobo ibérico. O efetivo de cavalos guerranos, presa principal do lobo, diminuiu drasticamente de cerca de 1000 para talvez menos de 300. Os criadores convidaram o ministro da Agricultura a visitar a Serra de Santa Luzia para ver os prejuízos. Investigadores confirmam que os guerranos podem representar até 80% da dieta do lobo, colocando a espécie autóctone sob pressão. Agora, a fechar. Português fingia estar cá, em Portugal, mas estava na Tailândia. A mãe descobriu por SMS. Uma mãe portuguesa está à procura do filho de 20 anos desaparecido há quase um mês no sudoeste asiático. A mãe acreditava que o jovem vivia e trabalhava em Lisboa, mas descobriu que este tinha viajado para a Tailândia, depois de receber uma mensagem de um desconhecido a informar que o tinha conhecido num bar em Bangkok. Segundo a mãe, o filho continuou a falar consigo até 7 de maio, fingindo estar em Portugal. Investigações posteriores permitiram apurar que o jovem chegou à Tailândia no final de abril e que no último dia em que foi contactado terá seguido de avião para o Vietnã. O caso foi participado às autoridades portuguesas, mas o paradeiro do jovem continua desconhecido. Bom, coisas da vida. Eu fico por aqui, desejo-lhe um ótimo domingo, volto em próximas edições.
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0: Sua filha. Como um bom português, não recuse ao Dona Inês. Um beijinho também para si.
1: Ó Dona Inês, veja lá, ele é um rapaz.
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